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1: Olá, hoje é terça-feira de lua cheia, 30 de junho de 2026. Este é o Panorama Agrícola para você, amigo ouvinte. Eu sou o Mauro Moira e comigo na mesa de som está o Eduardo Maia. O ditado de hoje é: mais vale um pássaro na mão do que dois voando. A inclusão do mel na merenda escolar e o queijo artesanal serrano, destaques do Panorama Agrícola nesta terça-feira. 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
1: As amostras de solo podem ser coletadas em qualquer época do ano. No entanto, recomenda-se amostrar preferencialmente após a colheita das culturas anuais ou 2 meses antes do máximo crescimento vegetativo em pastagens já estabelecidas. A amostra deve ser enviada ao laboratório o mais breve possível.
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1: O noticiário de hoje do Panorama Agrícola é sobre o queijo artesanal serrano de Bom Retiro. Ouça com Air Zanelato, produtor de Bom Retiro.
2: Eu sou produtor do queijo artesanal serrano catarinense de indicação geográfica na modalidade de denominação de origem. É um queijo que é feito da pecuária de corte, né? Pastagem nativa e curado numa tábua de araucária por no mínimo 60 dias. É uma receita que foi repassada de geração em geração desde o século XVIII, de 1750, após o Tratado de Madrid, onde os açorianos portugueses vieram para os campos em cima da serra para ocupar as terras da coroa portuguesa e barrar o avanço espanhol, né? Então esse queijo era feito no verão para comer no inverno para suprir a carência da proteína animal. E nós fazemos

0: esse queijo até hoje, é só leite, coalho e sal.
1: Você falou pecuária de corte, é isso mesmo?
0: Isso, ele é um subproduto da pecuária de corte. E a lei 17.003, de 1º de setembro de 2016, ela preconiza que só pode ser feito com gado de corte. O caderno técnico também do queijo e a regulamentação da indicação geográfica. A lei é para e passo com esses documentos, né?
1: Qual é a sua produção anual ou mensal?
0: Eu faço um queijo de 2 quilos por dia, então são 60 quilos por dia, multiplicando por 12 dá 620 quilos por ano, mais ou menos. Pequena escala, como preconiza também a legislação agricultura familiar, né?
1: E onde é que o senhor vende?
0: Na minha casa, ou em feiras de culturais só, a gente não trabalha em... Né? Porque não temos produto para atender demanda nenhuma, a gente faz um queijo por dia, né?
1: E tem um contato?
0: É Queijaria STA, o Instagram, né? Queijaria STA. Ali tem todos nossos contatos ali e a gente atende na propriedade. Participamos da Corrida da Colônia, ação aberta. Só não temos hospedagem, mas temos a visitação e também servimos almoços lá com comida voltada mesmo para o século XVIII também, aproveitando esse queijo na culinária.
1: Isso na propriedade Bom Retiro.
0: Bom Retiro, se Santo Antônio e Barreiro. Então acessando o Instagram Queijaria STA, acha todos nossos contatos ali do Sítio Santo Antônio.
1: Quem trabalha na propriedade?
0: Eu, a esposa, e hoje nós temos um casal de empregados também, né, que nos ajuda. Né?
1: Dá para se manter produzindo queijo?
0: O que é que eu vou te dizer assim, ó? Para a família sem um empregado, né? Porque se você fizer legalizado, porque o nosso queijo ele tem um SIN de Bom Retiro, né? Ele tem um selo arte, nós até somos o primeiro selo arte de Santa Catarina, né? E temos agora, que agregou muito valor, o selo de indicação geográfica, que nós passamos na auditoria do Conselho Regulador, né? E até nós somos a única propriedade em Santa Catarina que produz esse queijo, com o selo de indicação geográfica, né? E na modalidade de denominação de origem. Ele agrega muito valor porque, além de ser um queijo diferenciado e com procedência, né? E nós somos a única região brasileira de queijo de indicação geográfica que produz na modalidade de denominação de origem. Ele agrega um valor muito bem e dá, sim, para melhorar a qualidade de vida do produtor rural, sim, com certeza.
1: Queijo artesanal serrano, Sítio Santo Antônio, Bom Retiro. Seu Ayr Zanellato, obrigado pela entrevista.
0: Nós que agradecemos, vamos nos visitar.
2: Confira a entrevista de hoje.
1: José Augusto Sattler, servidor do Rio Grande do Sul, que integra o grupo de trabalho da Confederação Brasileira de Mel sobre o uso do mel na alimentação escolar, é o entrevistado de hoje do Panorama Agrícola. Confira.
3: O mel, ele tem vários estados no nosso país que já tem legislação e projetos de incorporação do mel na merenda escolar, né? Entre eles Piauí, Brasília, né? E Alagoas. É, a gente tem projetos de lei estaduais que já contemplam, né, esse acordo de compra de mel pelo Estado, né, e distribuição para a merenda escolar, né, de todo o Estado. Né. No entanto, a gente ainda não tem uma lei nacional que contemple essa questão, introduzindo o mel na merenda como, né, um fator... Não obrigatório, né? mas que seja de alguma forma incorporada, né, na merenda, levando em consideração também o Programa Nacional de Alimentação Escolar, que ele prevê, né, um limite de consumo de alimentos adoçados. Então são várias questões que permeiam essa questão, né, da merenda escolar, mas que está em desenvolvimento.
1: E nos três estados do Sul, como é que está isso? Tem legislação já?
3: Algumas prefeituras têm legislação, né, mas projeto de lei estadual a gente ainda não tem nada fechado, né, e principalmente levando em consideração a questão da agricultura familiar. Né. A gente sabe que dentro do Projeto Nacional, né, de Alimentação Escolar, o PNAE, está previsto que um percentual elevado, em torno de 35% da alimentação escolar, deve vir, né, da alimentação da agricultura familiar. Então, isso é um ponto a ser considerado também.
1: Qual que seria o maior entrave hoje à legislação?
3: Isso, é uma questão importante. Né? A gente entende que o Ministério da Educação e os Conselhos Nacionais de Segurança Alimentar, eles veem ainda como um produto que é apenas um adoçante. e não contempla, né, os benefícios para a saúde do consumo do mel. A gente não defende que o mel seja incorporado, né, todos os dias na merenda escolar, mas em torno de 2 porções por semana, né, já seria interessante para a gente incentivar um produto que é rico em propriedades bioativas, que faz bem para a saúde, que estimula, né, a agricultura familiar, a biodiversidade brasileira e também a questão da ecologia, né, da agroecologia. Então, acho que incorporar o mel na merenda escolar também é um projeto de educação alimentar.
1: E quais seriam os próximos passos nessa tentativa?
3: Nós estamos dentro da CBA, da Confederação Brasileira de Apicultura, com um grupo de trabalho, né, de mel na merenda escolar, visando produzir um documento unificado na forma de um projeto de lei que contemple, então, a necessidade de incorporação do mel na merenda escolar, claro, seguindo todos os preceitos da alimentação escolar, né, que é a partir dos 3 anos de idade, né, e também levando em consideração os dados da OMS, da Organização Mundial da Saúde, de limitar o consumo de alimentos muito açucarados, né? Então, seria um consumo muito restrito, mas que vai fazer toda a diferença no contexto.
1: Essa entrevista com José Augusto Sattler, do Grupo de Trabalho da CBA, Confederação Brasileira de Mel, que estuda a inclusão do mel na alimentação escolar.
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0: bom dia, gente querida. Agora já são 8 horas e 10 minutinhos. 8 e 10, estamos chegando nessa manhãzinha de terça-feira. Maravilhosa, último do mês de junho. Hoje é dia 30 de junho de 2026. Você que está tomando seu café com a sua família, mas que bom, que Deus abençoe toda a sua família, sua casa, seu lar aí. Essa manhã especial de terça-feira. Chuva vem um pouquinho mais, né? Garoa tá chegando por aí, daqui a pouquinho a gente confere e confirma a vocês, né? Confirma a vocês aí a previsão do tempo nessa manhã especial, tá bom? Seguimos aqui firme e forte com a presença de Deus, claro, a gente sempre está... correndo atrás dos nossos objetivos, como todos, com nossos sonhos aí. Vamos agora com a oração da manhã, dessa terça-feira, aqui na Rádio Milenar, né? A rádio da comunidade, a rádio comunitária. Agradecemos a vocês pela companhia, pela atenção especial aí. Vamos lá então, terça-feira, oração da manhã com o Padre Reginaldo Manzotti. Depois tem músicas pintando por aqui. Músicas, notícias e informações. Bom dia, comunidade.
1: Bom dia, meus irmãos e irmãs, que a paz esteja com você. Você é de Jesus, viu? Rezando pelos doentes e aqui lembrando que também a dependência química é uma doença. Em nome do Pai, do Filho, do Espírito Santo. Amém. Senhor Jesus, que dissestes ter vindo para trazer vida em plenitude. Obrigado, Senhor, pelo dom da vida. E no início deste dia te louvo e agradeço, Senhor. Mas nossa vida, Senhor, é marcada com muitos sinais de morte. Por isso, no início desta manhã queremos pedir: livra-nos, Senhor, de toda e qualquer dependência que possamos ter. Livra-nos, Senhor, da dependência do alcoolismo. Livra-nos, Senhor, da dependência do tabagismo. Livra-nos, Senhor, da dependência das drogas. E neste momento, coloque a sua vida, mas o nome de alguém que você sabe que precisa deste livramento, que precisa desta libertação. Senhor, nós colocamos este pedido no início do dia. Afastai para longe de nós e desta pessoa cujo nome rezamos todo perigo de recaída. Reveste, Senhor, com tua armadura. Impede, Senhor, que o mal se instale. Tire a dependência. Tire a compulsão no beber, no fumar, no se drogar. Liberta, Senhor, destas amarras. Senhor Jesus, que tudo pode, cujo poder é infinito, por intercessão de Nossa Senhora, dai-nos a graça desta libertação. E então, Senhor, te glorificaremos. Como fruto deste Pai Nosso, dai-nos um dia de paz, de serenidade e de liberdade interior. Pai Nosso, que estais no céu, santificado seja o vosso nome, venha a nós o vosso reino, seja feita a vossa vontade assim na terra como no céu. O pão nosso de cada dia nos dai hoje, perdoai as nossas ofensas, assim como nós perdoamos a quem nos tem ofendido. E não nos deixeis cair em tentação, mas livrai-nos do mal. Amém. Um dia abençoado para todos.
2: 8 horas e 15 minutos.

0: Legal demais, Fábio Júnior, muito estranho aqui na programação do nosso Bom Dia Comunidade, você por aqui, agora já são 8 horas e 18 minutos, 8 e 18, as primeiras informações já chegando por aqui. Estado catarinense promove entrega de 65 viaturas para a Polícia Civil. Prazo para inscrições do Prêmio Paz nas Escolas da Alesc termina nesta terça, hoje dia 30. Previsão indica chance de chuva em todas as regiões do estado.
1: O governo do estado promove cerimônia de entrega de viaturas para a Polícia Civil de Santa Catarina nesta terça-feira em Florianópolis. São encaminhados 65 novos veículos para a corporação responsável pela investigação de crimes no território catarinense. A Assembleia Legislativa de Santa Catarina alerta para o encerramento do prazo de inscrições para o Prêmio Paz nas Escolas nesta terça-feira. O concurso incentiva estudantes catarinenses a produzirem vídeos sobre prevenção da violência e promoção da cultura de paz. Os detalhes estão disponíveis no site da Alesc. Condições do tempo para esta terça-feira em Santa Catarina com a meteorologista da ACAERT, Daniele Lima.
2: A terça-feira segue instável, com possibilidade de chuva em toda Santa Catarina. A partir da tarde, a chuva tende a ser mais persistente no Grande Oeste, Planalto Sul e Litoral Sul.
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0: Obrigado pelas informações, aquele alô especial aos amigos do Paraná que estão com a gente aqui também. Bom dia para vocês, ótima manhã de terça-feira.
4: 8 horas e 20 minutos.

0: Hora certa, agora já são 8 horas e 25 minutinhos, 8 com 25, informações chegando por aqui. Agora a gente traz mais destaques a nível nacional também, né? É, já em seguida a gente traz para vocês aí as informações sobre o giro de notícias nesta manhã de terça-feira. O pessoal tá faceiro aí, né? Ei, que tamo faceiro. Vitória do Brasil ontem por 2-1 contra o Japão. Estamos perdendo, mas conseguimos acorretar da vitória e virar o jogo, né? Foi bem emocionante mesmo. Informações agora com giro de notícias e o Norberto Notari. Bom dia.
1: Terça-feira, 30 de junho de 2026. Este é o Giro de Notícias. Eu sou o Norberto Notari e você acompanha os destaques do momento. Ministro do STF, Alexandre de Moraes, deve se reunir hoje com a defesa de Jair Bolsonaro antes de decidir sobre a manutenção da prisão domiciliar do ex-presidente. O encontro deve ser realizado no gabinete do magistrado. A greve dos rodoviários do Rio de Janeiro entra no segundo dia nesta terça. De acordo com o sindicato que representa a categoria, hoje saíram mais veículos do que ontem para circular e atender a população. A expectativa é de que haja uma assembleia nas próximas horas. A Receita Federal começa a pagar hoje o segundo lote de restituição do Imposto de Renda da Pessoa Física de 2026. Isso referente ao mês de junho. São 16 bilhões de reais destinados a cerca de 9 milhões e meio de contribuintes. A Suprema Corte dos Estados Unidos derrubou nesta segunda um precedente de quase 100 anos e autorizou o presidente Donald Trump a demitir uma comissária da agência federal que regula a concorrência no país. A decisão amplia os poderes presidenciais e reverte o entendimento da própria Corte de 1935 que garantia a proteção de estabilidade no cargo para líderes de agências reguladoras independentes. O número de mortos pelo terremoto duplo na Venezuela chegou a 1.719, segundo a atualização do governo venezuelano. Mais de 5 mil pessoas ficaram feridas e quase 16 mil estão desabrigadas. Os dois tremores atingiram a região norte do país na última quarta e foram os mais fortes em mais de um século. O Paraguai surpreendeu e se classificou para as oitavas de final, eliminando a poderosa Alemanha na disputa de pênaltis. A seleção sul-americana enfrenta agora o vencedor de França e Suécia. Também por penalidades, o Marrocos avançou e pega agora o Canadá. A Holanda está eliminada. Antes, o Brasil se classificou ao derrotar o Japão por 2-1 e espera o vencedor do duelo entre Costa do Marfim e Noruega. O Giro de Notícias é uma produção da Agência Rádio Web. Produção e apresentação, Norberto Notari. Trabalhos técnicos, Mário Melo.

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1: Legal demais, um grande abraço, família Kozoski, o pessoal está conosco aí também, obrigado pela companhia, o pessoal da Meganet Internet via rádio, funcionando muito bem, obrigado, né? Que bacana, que legal essa internet aí que está funcionando e está correndo bastante. O Brasil vence, o Japão está nas oitavas de final da Copa do Mundo, mais informações sobre a seleção brasileira, agora chegando aí esses destaques. E estas informações com a Daniela Esperon, né? Falando aí sobre o esporte e a grande vitória do Brasil ontem.
2: O jogo entre Brasil e Japão foi eletrizante. O coração foi parar na mão. Mas a seleção

0: Brasileira está classificada às oitavas de final da Copa do Mundo, 2-1. O detalhe é que o Brasil saiu atrás do placar, mais um segundo tempo perfeito e o dedo do técnico Carlo Ancelotti. Os gols brasileiros foram marcados por Casemiro e Gabriel Martinelli, que entrou na segunda etapa e foi o herói do dia, com um gol salvador aos 51 minutos do segundo tempo. Agora a seleção brasileira respira e aguarda o adversário das oitavas de final. O jogo do Brasil será no próximo domingo, às 5 horas da tarde, no horário de Brasília. E o adversário vai sair do confronto desta terça-feira diante de Costa do Marfim e Noruega. A partida será às 2 horas da tarde, no horário de Brasília, em Dallas, nos Estados Unidos. Agência Rádio Web com informações da seleção brasileira, Daniela Esperon.
1: 8 horas e 37 minutos.

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2: Horas e 46 minutos.

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1: 8 horas e 52 minutos.

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1: 9 horas e 17 minutos.

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0: áudio, mas sétimo sentido, isso mesmo, a participação aí, né, do Sorriso Lindo, a Aninha também, a música Paris, serve antes, porém, Alan e Aladim, César, Menotti, Fabiano, João Paulo e Daniel, agora são 9h28, mais informações chegando por aqui, informações com Vinícius Araújo, sobre violência contra a mulher, alerta Lilás. Parceria reforça combate à violência contra a mulher. Vamos ouvir essa informação importante que na programação da Rádio Milenar, nessa manhã de terça-feira. Em seguida tem mais música, tem mais destaques por aqui no nosso Bom Dia Comunidade.
1: A proteção das mulheres contra a violência também depende da mobilização da sociedade. A união entre poder público, instituições e organizações sociais cria uma rede capaz de acolher, prevenir e ajudar mulheres a romper ciclos de violência. Um exemplo é o trabalho do Grupo Mulheres do Brasil, organização que atua em várias frentes, como saúde, educação, economia e políticas públicas. A cofundadora do grupo, Eliana Tameirão, explica que a atuação vai além do enfrentamento à violência doméstica. O objetivo é oferecer suporte emocional, psicológico e jurídico.
2: O Grupo Mulheres do Brasil tem hoje mais de 140 mil mulheres conectadas em rede. Nós estamos hoje em 20 países. O primeiro ponto é acolher. Nós temos encontros mensais, presenciais, e óbvio, todos eles têm online, porque a gente já aprendeu a trabalhar assim, mas a gente acolhe essas mulheres e, dependendo das situações, nós já vivenciamos violência, toma de guarda de crianças. Então, a gente ajuda aqui. Juridicamente, nós temos muitas voluntárias no grupo. Então, é um apoio psicológico, emocional e jurídico. Então, tudo começa com o conhecimento da necessidade daquela mulher. Eu já faço um convite aqui para todas as mulheres que estão nos ouvindo. Venha fazer parte do Mulheres do Brasil.
1: O Grupo Mulheres do Brasil mantém núcleos no Brasil e em outros países, promovendo intercâmbio de experiências e ampliando o atendimento para brasileiras que vivem fora do país. Entre as iniciativas está o projeto Donas de Mim, que oferece formação e apoio para a independência financeira das mulheres.
2: O Donas de Mim é muito interessante porque a gente leva renda de uma forma bem tranquila para essas mulheres que precisam sair daquela condição de dependência financeira. O Donas de Mim, ele aporta em torno de R$3.000, depende da realidade de cada mulher que quer começar a empreender. A gente, com 140 mil mulheres, o que a gente mais tem é geração de conteúdo. Então, há de se preparar essa mulher para entrar no mercado de trabalho, para ela abrir a sua empresa. Então, a gente tem essa formação. Depois, a gente entra com recurso financeiro. Ela tem 9 meses de carência. Esses 9 meses não é à toa, é para fazer uma alusão também à questão da maternidade das mulheres. E a gente já conseguiu aí beneficiar mais de 10 mil mulheres com esse aporte financeiro.
1: Atualmente, a atuação do Grupo Mulheres do Brasil se conecta ao trabalho do Ministério Público de Minas Gerais no projeto Alerta Lilás, que busca identificar e proteger vítimas de violência a partir da rede de saúde. A iniciativa do MPMG já está implantada no sistema de saúde, como destaca a promotora de justiça Denise Guerzoni, coordenadora do Centro de Apoio Operacional às Promotorias de Justiça de Combate à Violência Doméstica e Familiar contra a Mulher.
3: Hoje o Alerta Lilás, a

0: inclusive com possibilidade de aplicação em locais distantes dos grandes centros urbanos. Do Ministério Público de Minas Gerais, para a agência Rádio Web, Vinícius Araújo.
1: Vamos em frente agora, são 9h32, mais música por aqui, bom dia comunidade.
2: 9 horas e 32 minutos.

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2: 9 horas e 55 minutos.
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0: Legal demais, Banda Portal do Sul, isso mesmo, valeu a noitada. Teve também por aqui Grupo Caudilhos, Porto do Som, Céu e Cantos e mais músicas nesta manhãzinha de terça, né? Daqui a pouquinho tem mais música por aqui, porque agora a gente vai conferir informações chegando e às 11 horas temos aí o programa Novena de Jesus das Santas Chagas com o Padre Reginaldo Manzotti. Vamos lá então com informações aqui de Santa Catarina, nessa manhã de terça-feira. Programa de crédito a juros zero para mês concede 26 milhões em empréstimos neste ano aqui em Santa Catarina.
1: O programa estadual Juros Zero atingiu a marca de mais de 26 milhões e 700 mil reais em empréstimos concedidos ao longo do primeiro quadrimestre deste ano em Santa Catarina. Os valores se dividem entre mais de 5.500 operações realizadas com um limite de R$ 5.000 reais por financiamento para os microempreendedores individuais. Nesta modalidade, os MEIs dividem os pagamentos em 8 parcelas, sendo que a última, correspondente aos juros, é custeada pelo governo do estado. Os empréstimos são operacionalizados pelas organizações da sociedade civil de interesse público do microcrédito. O presidente da Associação das Instituições de Microcrédito e Microfinanças da Região Sul do Brasil, Ivonei Barbiero, avalia.
2: A gente vem operando esse programa com 14 instituições que cobrem praticamente mais de 90% do estado e é um incentivo, o pequeno, e isso é importante para a economia de Santa Catarina, né? A gente sabe que as famílias estão muito endividadas em função do excesso de consumo, mas nós continuamos discursando que 95% dos nossos clientes pagam as contas em dia. Gente que trabalha, pega o dinheiro ou para o negócio dele, ou para fazer uma pequena reforma, ou para um problema de saúde, e acho que a diferença talvez grande seja no nosso modelo de trabalhar, é que a gente vai até o local do negócio do empreendedor. Ele recebe uma orientação também, né, em relação ao que fazer com o dinheiro, como usar. Se ele tem um problema no meio do caminho, a gente vai lá e tenta resolver, ajudar ele a equilibrar as contas. Então, tudo isso faz a diferença, por isso que esse programa tem tanto sucesso.
1: Representante das instituições de microcrédito e microfinanças da região sul do Brasil, a Ancred Sul completou 20 anos de atuação em 2026, tendo concedido mais de 6 bilhões de reais em crédito ao longo destas duas décadas para o público-alvo dos micro e pequenos empreendedores. O presidente da associação, Ivonei Barbiero, ressalta.
2: Nós somos 14 instituições que fazem parte da Ancred Sul. São 20 anos especializados em atender o pequeno. Ele precisa desse apoio, dessa força. Às vezes é a única janelinha que ele tem para pegar um dinheirinho, para tocar o negócio dele ou para uma dificuldade que ele teve no meio do caminho. Então essas instituições foram criadas exatamente para isso. São todas instituições sem fins lucrativos. São fiscalizadas pelo Ministério da Justiça, são instituições sérias. A Ancred Sul tem 20, mas tem instituições que estão chegando a 30 anos de operação só no específica especializada em pequenos negócios. E talvez seja a grande diferença do nosso estado aqui.
1: As organizações de microcrédito e microfinanças operacionalizam o programa Juro Zero, mantido pelo governo do estado desde 2011. A iniciativa acumula mais de 213 mil operações, com cerca de 820 milhões de reais em empréstimos concedidos. De Florianópolis, da Rede de Notícias Acaerte, Cadu Reis.
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0: Eu quero ver todo mundo aqui cantando. Todo mundo. Calma aí. Primeiro vamos ensaiar, tá? É facilzinho.
1: Dez horas e sete minutos.

0: Agora são 10 horas e 13 minutos, 10 e 13. Abração os amigos aí que estão curtindo a gente aí no Santo Antônio. Obrigado pela companhia demais de vocês. Informações desta manhãzinha especial de terça-feira aqui de Santa Catarina. Estado investe 100 milhões para a construção de 14 novos centros de atendimento à pessoa idosa em Santa Catarina, em todo o estado. Vamos ouvir.
1: O governo do estado deu ordens de serviço para a construção de 10 novos centros de atendimento à pessoa

0: idosa em Santa Catarina. Durante cerimônia em Florianópolis, o Executivo Estadual também iniciou o processo licitatório para a implantação de outras 4 unidades. Mais de 100 milhões de reais são investidos nas estruturas que serão distribuídas entre municípios da Grande Florianópolis, Sul do Estado, Oeste, Meio Oeste, Planalto Serrano, Planalto Norte e Alto Vale do Itajaí. O governador Jorginho Melo ressalta:
1: todos nós precisamos olhar atentos para as pessoas com mais idade que já se esfolaram, já sofreram, criaram filho, já encaminharam, já se privaram de muitas coisas pessoais. E esse programa é um programa que muito me agrada, porque vai levar alegria, conforto, convivência, passar um dia agradável, melhorar a saúde física, mental. Vai para casa praticamente preparadinho já para descansar. É um programa que nós vamos fazer, eu vou investir mais de 100 milhões, vai melhorar a qualidade de vida, saúde, e isso aumenta a longevidade. Nós estamos fazendo algo que vai ao encontro de quem mais precisa.
0: São investidos em média 7 milhões e meio de reais para a construção de cada um dos centros de atendimento à pessoa idosa. Foram autorizadas as execuções das unidades de Canoinhas, Joaçaba, Lages, Laguna, Maracajá, Orleans, Palhoça, Rio Negrinho, Santo Amaro da Imperatriz e São Bento do Sul. Além disso, foram iniciadas as licitações para os centros das cidades de Ibirama, Pinhalzinho, São Joaquim e Tubarão. O governo do estado custeia as construções e entrega as estruturas para a gestão dos municípios. A secretária de Estado da Assistência Social Mulher e Família, Adeliana Dal Ponte, detalha:
2: o governo do estado vai construir, equipar e entregar para a prefeitura municipal para que tenha um atendimento da pessoa idosa. Lá nós teremos salas, anfiteatro para palestras, teremos salas para computação, para ensinar o idoso a usar todas as ferramentas, teremos sala de ginástica para fortalecer músculo, teremos uma pista de dança, ninguém é de ferro, uma sala de descanso, um refeitório, um ambulatório médico, caso seja necessário, e para coroar tudo isso, uma piscina aquecida. Nós queremos cuidar dos nossos idosos, porque o idoso precisa de carinho, de atenção, mas de cuidado também. Ele quer se divertir, ele quer conviver com outras pessoas, então nós preparamos esse ambiente para cuidar dos idosos de Santa Catarina, que são mais de 15% da população.
0: O prazo para a construção dos 10 primeiros centros de atendimento à pessoa idosa é de 8 meses. De Florianópolis, da Rede de Notícias Acaerte, Cadu Reis.

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1: 10:21.
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1: 10 horas e 33 minutos.

0: Hora certa, são 10h36, esta manhã especial de terça-feira. Você ouviu o João Neto Frederico, teve a Thaíde Alexandre, teve agora a Paulinha Mocelinha, a Moça do Sul, isso mesmo. Obrigado pelo seu radinho ligado nesta manhãzinha de terça-feira. Mais destaques por aqui de Santa Catarina, informações que vêm chegando, né? Tem aí os últimos dias para inscrições no MBA em Transporte Rodoviário de Cargas do Brasil. Vamos conferir as informações desse curso desenvolvido pela FETRANSESC. Vamos conferir então.
1: Estão abertas as inscrições para o primeiro MBA em Gestão do Transporte Rodoviário de Cargas do Brasil. O curso é desenvolvido pela Federação das Empresas de Transporte de Carga e Logística do Estado. A coordenadora deste MBA em Transporte Rodoviário pela FETRANSESC, Márcia Calderoli, pontua que a especialização nasceu a partir da própria necessidade dos transportadores por uma formação focada no setor.
2: Esse MBA ele foi construído, eu digo construído pelos transportadores, pelos gestores, pela manutenção, pelo RH, enfim, por todas as áreas do transporte rodoviário de cargas, porque até então não havia nenhum curso especificamente focado no setor transporte rodoviário de cargas. Então, ele foi construído para profissionalizar

0: o setor do transporte rodoviário de carga nessas áreas todas, né, na área de gestão.
1: Com aulas totalmente online e ao vivo, o curso aposta na interação em tempo real. A coordenadora Márcia explica que o grande diferencial é o corpo docente, formado por professores que vivem a realidade do mercado.
0: Ele é ministrado por professores que, além de atender as exigências do Ministério da Educação, atende também e tem vivências no setor do transporte rodoviário de cargas. Porque o setor rodoviário de cargas é uma área, ou é um setor, um segmento, que tem muita especificidade e é muito dinâmico. Então, para que realmente o profissional ou a pessoa que fala desse assunto, ele precisa ter conhecimento, vivência na área.
1: As aulas começam no dia 6 de julho e também estão abertas para profissionais com ensino médio.
0: Pode fazer sim esse curso quem tem ensino médio, porém não vai receber certificado de pós-graduado. Quem ainda não for graduado recebe um certificado de aperfeiçoamento profissional, porque vai ser como um curso de profissionalização, de aperfeiçoamento profissional, de extensão. E quem é graduado, obviamente, recebe o certificado de pós-graduação lato sensu.
1: As inscrições vão até 5 de julho pelo site da FETRANSESC e as aulas online começam na segunda, dia 6. De Florianópolis, da Rede de Notícias ACAERT, Carol Denardi.
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3: 10 horas e 39 minutos.

0: 10:43.
1: Olha o Portal Gaúcho chegando aí, tocando uma marca especialmente aqueles que gostam de dançar um trancão velho, mas bem fandangueiro, gurizada!

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1: 11 horas e 3 minutos.
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Legal, legal demais. A gente já retorna aí com essa música muito bonita do Rick Renner. Já retornamos aí, porque primeiro a gente vai com as informações do padre Reginaldo Manzotti, momento de fé aí, agora são 11h10 já, com a novena de Jesus das Santas Chagas desta terça-feira, hoje que é dia 30, né? Dia 30 de junho de 2026. Esses destaques aqui na programação do nosso Bom Dia Comunidade. Depois a gente retorna com essa música linda que está tocando aí com o Rick Hendrick para todos vocês aí. Obrigado pela companhia nessa manhã.

E chegou a hora de rezarmos o terceiro dia da novena perpétua de Jesus das Santas Chagas. E eu convido você a mandar as suas intenções, 41-3221-6060. Rezemos. Por suas santas chagas, suas chagas gloriosas, o Cristo Senhor me proteja e me guarde. Senhor Jesus, foste levado na cruz, para que por vossas santas chagas sejam curadas as de nossas almas. Eu vos louvo e agradeço pelo vosso ato redentor. Carregaste em vosso próprio corpo os meus pecados e de toda a humanidade. Nas vossas santas chagas coloco as minhas intenções, minhas preocupações, ansiedades e angústias, minhas enfermidades físicas e psíquicas, meus sofrimentos, dores, alegrias e necessidades. Em vossas santas chagas, Senhor, coloco minha família. Envolvei, Senhor, a mim e meus familiares, protegendo-nos do mal. Senhor, ao mostrar vossas santas chagas gloriosas a Tomé, e o mandando tocar em vosso lado aberto, curaste da incredulidade. Eu vos peço, Senhor, permita-me refugiar em vossas santas chagas, e por mérito desses sinais de vosso amor, curai a minha falta de fé. Ó Jesus, pelos méritos de vossa paixão, morte e ressurreição, dai-me a graça de viver os frutos da nossa redenção. Filhos e filhas, chegou a hora do testemunho. E como é importante você

0: você escutar esse testemunho, ver esse testemunho, porque você pode dentro do seu coração ter a certeza, a minha hora vai chegar, acompanhe.
1: Um dia que antecedia o retiro de 2024, um amigo meu me contou que estava vindo para o retiro, um amigo de comunidade da minha paróquia. E a gente estava passando por uma fase muito difícil com o meu irmão. Eu, a minha mãe, a minha avó, sempre em oração, porque ele estava no estágio final do vício das drogas, já estava no crack. E a gente rezava muito por ele. E eu pedi, na hora de um desespero, pedi para o meu amigo, reze pelo meu irmão, que no ano que vem eu vou estar lá com ele. E esse ano eu estou aqui no retiro de 2025 com meu irmão. Ele ficou durante 9 meses em uma comunidade terapêutica e saiu há 15 dias. E eu estou aqui hoje para testemunhar essa graça. Graça alcançada, graça testemunhada. Toca o sino, sacristão.
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0: 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Que o Espírito Santo ilumine os seus pensamentos e que seu poder haja por eles em toda parte. Tudo que se encontra nesta casa, os que nela entram, os que dela saem, que Jesus, nas suas santas chagas, nos abençoe e vos preserve do mal, para que nenhuma desgraça se aproxime de vós. O Senhor vos abençoe e vos guarde, que Ele faça seu rosto brilhar sobre vós, que Ele se compadeça de vós e vos dê a paz. Em nome do Pai, do Filho e do Espírito Santo. Amém.
3: Obrigado, obrigado Padre Reginaldo Manzotti pelas palavras desta manhã de terça-feira. Seguimos em frente, agora são 11h18.
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1: 11 horas e 23 minutos.
2: Alô!

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1: Hora certa agora já são 11h33. Aqui a pouquinho tem as informações da paróquia. Não está na hora ainda, né? Daqui a pouquinho a gente traz para vocês essa musiquinha especial aí, que a gente sempre é tema da abertura aí, né? Informações aqui de Santa Catarina chegando nesta manhãzinha de terça-feira para todos nós. Quero agradecer o pessoal aí que está vindo a gente na Serra, né? Atenção, restituição do imposto de renda completa, aliás, contempla 502 mil contribuintes aqui do estado nesta terça. Governo do estado anuncia obras portuárias e de pavimentação. Defesa Civil alerta para risco de alagamentos, enxurradas pontuais no estado.
2: A Receita Federal deposita nesta terça-feira o segundo lote de restituição do Imposto de Renda Pessoa Física deste ano. 502 mil contribuintes são contemplados em Santa Catarina, com valor total a restituir de R$ 695 milhões de reais. O governador Jorginho Melo cumpre agenda na região sul de Santa Catarina nesta terça-feira. Estão previstos anúncios de pacote de investimentos para obras de pavimentação, além de melhorias nos portos de Imbituba e Laguna. Na sequência, o chefe do Executivo Estadual vai ao município de Braço do Norte para assinar ordens de serviço dos programas Estrada Boa Rural e Casa Catarina. A Defesa Civil Estadual emitiu aviso de atenção para temporais com chuva intensa nesta terça-feira em Santa Catarina. O risco para alagamentos e enxurradas pontuais é alto em partes do Grande Oeste, Planalto Norte e moderado no restante do estado.
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4: 11 horas e 35 minutos.

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0: Meio-dia e 11 minutos.
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2: Meio-dia e 57 minutos.

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2: 13 horas e 18 minutos.

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0: 14h28.
1: É o criado em galpão!

0: 14 horas e 39 minutos.
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2: 15 horas e 26 minutos.

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0: A sua rádio. 15 horas e 37 minutos.

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1: 15 horas e 46 minutos.

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16 horas e 7 minutos.

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